0: Atenção, atenção! Olá, pessoal, tudo bem? Está começando mais um Brasileirando aqui na 94.7 The Pulse, trazendo música brasileira, cultura, informação e histórias de brasileiros que fazem a diferença aqui na Austrália. Boa noite, Maurício, tudo bem?
1: Hoje quase que não vai, hein?
0: Quase que não vai, meu amigo. A coisa estava difícil. Hoje temos tecnologias novas aqui na rádio. Depois a gente vai explicar para vocês. Eu sou o Diego Gessler. Estou aqui com o Maurício Nascimento. Porque hoje temos um convidado muito especial. O João Oliveira, um multiartista brasileiro. Com a trajetória que passa pelo teatro, dança, cinema, produção cultural e por muita música. Só que hoje o João não está aqui na rádio com a gente. A gente está fazendo uma coisa... Ele está lá em Melbourne. Está fazendo uma coisa nova. Então está... Um monte de... O Maurição, com o nosso técnico, que tá se batendo. Eu acho que vou trocar de função com ele aqui. Ele vai ser o apresentador agora. Mas a gente tá muito feliz mais uma vez, o Brasileirando aqui. Toda quarta-feira, nosso encontro marcado às 7 da noite. Trazendo música, trazendo cultura. E falando um pouquinho sobre o que acontece não só em Geelong, mas também em toda a Austrália. E Maurição, como tradição, vamos tocar o quê? Aquela musiquinha inicial para quebrar o clima, introduzindo a Rádio Brasileira. Vamos nessa?
1: Hoje vamos de... Almi Guineto Conselho. Essa música foi pedida por um amigo australiano que acompanha o programa. So, Jono, that's for you, mate.
0: Let's go, let's go.

0: É isso aí, escutou, amigo Neto. E assim, falando um pouquinho sobre o conselho, que é não ficar de baixo astral, especialmente nesses dias frios que estamos tendo aqui. Em Geelong, me enganaram mais uma vez, saí da Inglaterra achando que estava melhorando, mas não tá, viu, Maurício? Eu tô chateado.
1: Ah, mas tá melhorando essa semana.
0: É, tá melhorando, tá melhorando. Esse papo furado seu aí. Geelong, meu amigo, é frio. Mas vamos lá. Vamos na vinhetazinha do tempo.
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0: Vamos conferir a previsão de tempo para Geelong e região. Na sexta-feira, amanhã, máxima de 24 graus e tempo parcialmente nublado. Então, assim, não vai ser legal, vai ser legal. 24 graus já tá pra brincar.
3: 24 graus tá perfeito, pô. Pra Geelong?
0: Pois é, não dá pra reclamar, não. Pra Geelong. No sábado, 25 graus e bastante sol. Já no domingo, o dia será ensolarado, com máxima de 27 graus. Um ótimo fim de semana pela frente. Pois é, meu amigo.
3: Rapaz, domingo, segunda, terça, quarta e quinta, máxima de 27
0: Ainda
3: graus.
0: Ainda bem que eu trabalho de casa. Você trabalha de casa, Maurício?
3: Infelizmente não.
0: Ah, não estudou? Com vento de fazer engenharia? Acabou?
3: É, pois é, culpar minha mãe por assistir.
0: Mas é o seguinte, chegou a hora mais esperada da noite. A gente vai bater um papo com um cara que é muito bacana, que é amigo nosso também, né, Maurício? Mais amigo meu do que seu, tá?
3: É, sim. Vou conhecer o João pela primeira vez hoje, tá?
0: Chegou a hora do nosso bate-papo. O João Oliveira iniciou sua carreira no teatro brasileiro, trabalhou com grandes nomes das artes cênicas, estudou teatro, dança contemporânea, chegou a receber a Ordem do Mérito Cultural representando uma companhia de dança. Depois, em Melbourne, o João construiu uma carreira de mais de 10 anos como diretor de arte na indústria audiovisual, participando de produções como The Dressmaker, Offspring e da companhia publicitária Kiss Me, Get Tut. Hoje, o João continua explorando diferentes formatos de expressão artística, trabalhando com produção cultural e música. Ou seja, o nosso João é um cara que, com certeza, ele é extremamente importante para a nossa cultura. Ele faz alguns projetos muito bacanas de música, projetos, inclusive, que eu faço parte. Joãozinho, você tá me escutando aí, meu filho?
4: Tô sim, tô sim.
0: Opa, vamos ver se tá funcionando. Então, João, como é que você tá, meu querido?
4: Tudo certinho, um grande alô para todos os ouvintes, uma boa noite para todo mundo aí de Geelong.
0: Pois é.
4: Que estão escutando essa rádio.
0: Pois é, Geelong, né? Você conhece bem Geelong? Já viu aqui alguma vez?
4: Já fui aí algumas vezes, é um lugar lindo, maravilhoso. A praia é muito bonita também. É frio, eu concordo com você.
0: Me enganaram, viu, João? Eu vim da Inglaterra e eu falei, vou pra Austrália porque aqui é muito mais quentinho, né? E aí o tio Maurício falou, não, pode vir, que aqui a água tá quentinha. Cheguei aqui, me mudei tudo, vendi tudo lá e aqui tá frio.
4: Não é frio.
0: Mas, João, é o seguinte, eu acho que com essa deixa, eu queria entender como é que o João chegou na Austrália. O que é que te trouxe aqui? Você tem o quê? 18 anos aqui, não é verdade?
4: É isso, eu vou fazer, acho que eu cheguei aqui em 2008, 1º de janeiro de 2008, então acho que vai fazer 19 anos, é isso. De 18 anos, a matemática já está me escapando. Mas enfim, eu vim para cá porque eu queria me desenvolver artisticamente, né? E no Brasil, a competição é muito grande, né? Então eu queria ir para um lugar onde eu pudesse me destacar um pouco mais, que eu fosse um pouco mais diferente, né, do que todo mundo. E, na verdade, a primeira opção era a Inglaterra, mas aí quando eu fui olhar o custo de ir para a Inglaterra como estudante e passar o tempo necessário lá para conseguir a cidadania, a Austrália e o Canadá estavam muito mais em conta. E a Austrália é um pouquinho mais quente, né? Comparando com o Canadá, é mais
0: quente. Com certeza.
4: Então, eu acabei decidindo pela Austrália.
0: Não, e assim, a Austrália é um polo muito interessante de cultura e de arte, né? Parte de cinema também. Inglaterra, obviamente, tem uma força muito grande, mas a Austrália também tem produzido muitos profissionais, muitos atores, muitos artistas, não é?
4: Não, com certeza. Melbourne está definitivamente na cena artística mundial, né? Junto com Tóquio, Paris, Rio de Janeiro, São Paulo, Nova York, enfim, definitivamente uma das cidades mais prominentes falando de arte, né? Principalmente com o desconstrutivismo, né? Que tem muito presente aqui na arte australiana, né? E, enfim, é realmente uma das cidades mais importantes em termos de arte.
0: Você estudou na Unirio e veio para a Austrália como recém-formado, né, pela idade. Fazendo uns cálculos aqui pela idade, um rapaz muito jovem chegando aqui na Austrália. Como é que foi essa adaptação de você, como estrangeiro, como brasileiro, tentando entrar num mercado tão competitivo, tão difícil, tão nichado como é a parte artística? Como é que você conseguiu descobrir seu espaço aqui?
4: Então, eu terminei a Unirio, aí fiz faculdade de dança lá no Brasil, né? Me apresentei também na América, em Nova York, em Washington. Aí, quando eu vim para a Austrália, eu vim para fazer um curso de produção de vídeo, porque o meu último trabalho na Unirio foi um trabalho multimídia, que eu fazia uma cena e que tinha um vídeo. Mas aí o vídeo dessa cena criou pernas por si só começou a participar de festivais e começou a me interessou explorar um pouco mais essa parte da imagem gravada, né? Então eu vim para cá, estudei um diploma de produção de vídeo. E aí, na época, quando eu vim para cá, eu dava aula de Pilates, né? Dei aula de Pilates também muito tempo, então, como bailarino, né? E aí, vim para cá, estudei, aí comecei, aí por sorte, no meu curso, encontrei uma colega, Priscila, que me apresentou atualmente ex-marido dela, o Charlie, que aí começou a apresentar alguns trabalhos. E aí dali eu fui para uma agência chamada Freelancers Promotions, que realmente me abriu assim uma porta de trabalho muito grande aqui em Melbourne, que na época, isso é quase 20 anos atrás, era uma cena menos saturada, né? Hoje eu concordo que a cena de cinema aqui em Melbourne está começando a ficar um pouco saturada, mas também é uma cena que se expandiu muito para a Gold Coast, né? A Gold Coast tem o maior estúdio,
0: Paulo Dias.
4: Com piscina, a maior piscina dentro de um estúdio do mundo, do Hemisfério Sul. E é por isso que o Piratas do Caribe, que foi um filme que eu trabalhei também, o 6... foi filmado lá. O Dead Man Tells No Tales. Dead Man Tells No Tales. Alguma coisa assim. E aí foi filmado aqui na Gold Coast. Eu fui lá fazer. Agora, essa coisa de me adaptar aqui, é isso. A Gold Coast foi um exemplo muito bom, né? Que, infelizmente, é um lugar um pouco assim mais conservador, né? Um pouco mais racista. As pessoas não me chamavam pelo meu nome, né? Me chamavam de Brazilian.
0: Olha, sério?
4: Aí quando eu ia falar alguma coisa, falava assim, de Brazilian, desobedé. Porque a gente, como a gente vive no Brasil, e no Brasil a coisa de ser branco e ser de cor é muito diferente, né? A gente só se dá conta que mesmo a pessoa mais branca do mundo, por ser do Brasil, aqui na Austrália não é branco, né? Você ainda é
0: verdade, é verdade, né? A nossa imagem, a nossa própria imagem no Brasil, ela é deturpada quando isso fica muito claro quando a gente vem para cá, né? Eu conto a história, acho que o Maurício passa pela mesma coisa. Eu conto a história que nossos filhos, quando fazem desenho, meus dois filhos, eles são bem branquinhos, né? Minha esposa tem olho azul, é bem branquinha, e meus filhos nasceram todos parecendo australianinho, né? Aquele típico australiano branco do olho azul. E eles, quando fazem desenho da família, eles me colocam sempre com... usam marrom. A cor marrom. E o meu filho, quando tinha 4 anos de idade, me perguntou uma vez, fez, pai, você é indiano? Eu falei, por quê, meu filho? Não, porque você tem uma cor oliva, uma cor marrom. Então, e eu me achava... Meu conceito é como
4: Brasil,
0: se eu fosse o branco.
4: Né?
0: O brasileiro. É. Mas aqui, de fato, as coisas mudam. Você se torna um latino, você entende um pouco mais sua raiz, você entende... eu acho que é um wake-up call bem interessante também, sim, né, João? Faz a gente refletir bastante.
4: Com certeza. Eu acho que se eu tivesse ficado no Brasil, a minha consciência política e o meu posicionamento político não seria tão engajado e tão radical como é hoje, entendeu?
0: Tão aguçado,
4: tipo assim, eu acho
0: né?
4: que por conta dos privilégios que se tem, né? Privilégios de cor e privilégios de classe que se tem no Brasil, existe uma tendência a você se acomodar um pouco nisso, né? E eu acho que o fato de eu ter vindo para cá e ter esse privilégio desafiado e ter esses status desafiado realmente deu uma guinada, assim, crucial no meu posicionamento político.
0: Sem dúvida. Essa reflexão que você está fazendo é bem interessante mesmo. Nós não temos mesmo os privilégios. Ainda que o fato de termos tido privilégios no Brasil nos coloca em situações muito melhores de muitos brasileiros que vêm para cá, para a Austrália, né? Porque você acha que convém que se você tem uma formação, pós-graduação, etc. Mas mesmo assim, retira-se da gente uma série de outros privilégios que eram dados gratuitamente no Brasil, pelo simples fato de você nascer em uma família, ou nascer em algum lugar, né?
3: Pertencer a uma classe.
4: Com certeza. E não me entenda errado, eu nunca fui de direita. Eu na Unirio, eu taquei bolinha, taquei ovo na Ruth Cardoso. Taquei ovo no carro da Ruth Cardoso quando ela veio visitar a Unirio. Na época que eles estavam querendo, querendo começar a privatizar alguns cursos, não consertava o elevador, fiz parte, ocupei a Unirio. A gente ocupou a Unirio por acho que mais de um mês. A gente manteve o reitor refém na reitoria para fazer as nossas exigências. Então, eu nunca fui de direita, não me entendo errado.
0: Claro, eu entendi. Só ficou mais. Você só te dou mais uma.
4: À esquerda.
0: Já que estamos falando sobre isso, e obviamente estamos num momento muito interessante da nossa política brasileira, a gente já sabe bem. Uhum. Melbourne foi a cidade em que o Lula ganhou de forma retumbante, se a gente for comparar com outras capitais, outros locais. Você que... A que se deve isso, João? Qual é a sua leitura disso?
4: É cultura, né? Eu acho que é a mesma coisa com a política australiana, é a mesma coisa. Eu, quando eu trabalhava no governo, a gente fazia muita análise, porque depois que eu parei de trabalhar com cinema, eu comecei a trabalhar no governo, né? Então a gente fazia muita análise de áreas de votos, né? Para entender qual que era a população, né? E em Vitória existe um círculo vermelho no meio, aí vem um anel azul, que é aquela área ali que não é tão distante, mas já é um pouco mais distante, tipo 40 minutos até 1 hora e 15 de Melbourne. Uhum. E aí depois de 1 hora e 15 fica vermelho de novo. E aí, à medida que você vai se afastando de Melbourne, vai se afastando das capitais principalmente, tende a ficar mais azul. Isso não é só em Vitória, não. É também em South Australia. E à medida que você, por exemplo, partindo de Melbourne, né? Aí tem Sydney e tem South Australia. Já são menos vermelhos. É vermelho na capital, mas é menos. E aí quando você vai para Queensland, a capital já não é tão vermelha. E assim como a Tasmânia também já não é tão vermelha.
0: Eu tenho amigos que mudaram para o norte da Austrália. Eles falam isso, que é uma Austrália... É uma Austrália diferente.
4: É uma Austrália diferente. Então, eu acho que é um reflexo da cultura. Porque teve um outro estudo que foi feito também, que as áreas onde... E é claro, né, as áreas onde as pessoas leem mais, onde as pessoas são mais expostas à cultura, elas tendem a ter um pensamento mais crítico.
0: Sim.
4: E no momento que você tem um pensamento crítico, a sua visão política vai refletir esse pensamento, né?
3: Sem dúvida.
0: Voltando um pouco à sua carreira, a gente não vai sair da política, não se preocupa, não. Eu quero muito ser político com você. A gente está passando por um momento que quanto mais a gente angariar pessoas para entender a importância desse momento, melhor. Mas eu quero também explorar um pouquinho. Você tem uma formação em dança, correto? Dança clássica. Sim, fala um pouquinho sobre isso.
4: É dança contemporânea.
0: Uhum.
4: Então, eu me formei na Angel Viana, que é uma escola de dança inclusiva. Então, na minha formatura, tinha uma pessoa na cadeira de rodas, tinha uma senhora com quase 70 anos, tem pessoas de todos os corpos e todas as formas, todo mundo pode dançar. Esse é o princípio da escola.
0: Uhum.
4: Então, eu me formei na Angel Viana logo depois, durante a Unirio. Então eu comecei a Unirio, no meio do caminho comecei a fazer o Angel Viana, então levou 8 anos para me formar na Unirio, me formei na Angel Viana em 4, que era um curso de 2 também. Então eu fiz os 2 part-time, um do lado do outro.
0: Época boa, sem filhos e jovem, né, João?
4: Foi uma época muito boa, com certeza. Foi uma época de muita festa, muita diversão.
0: E você representou a Pulsar, a companhia de dança, né? E recebeu, Maurição, o João, ele recebeu a Ordem Mérito Cultural nas mãos do nosso grandíssimo Gilberto Gil, conterrâneo nosso. E do Lula, né? Fala um pouquinho sobre essa experiência.
4: Então, eu dançava na Pulsar. Eu tô até para postar um vídeo no meu Instagram de um dueto. Eu tinha um dueto, fiz esse dueto por 4 anos com o Diego. Rogério, desculpa, Diego, você.
0: Tá. Eu danço muito bem, mas eu sou mais na.
4: O Rogério teve pólio quando nasceu, foi um dos últimos casos de pólio. E ele, a poliomielite, não sei como você sabe, ela cria uma. É um fungo, né? Então não tem não é muito definido aonde que ela vai pegar.
0: Sim.
4: Então ele mexia um pé, mas não sentia. Mexia o outro, não mexia o outro pé, mas sentia. Mesma coisa com os braços. Então, tecnicamente, ele era quadraplégico. Mas, especificamente, ele tinha movimento nos membros. Então, eu dancei com ele 4 anos. E dentro da companhia tinha mais 5 cadeirantes. E tinham também 5 ou 6 andantes. E aí a gente desenvolveu esse trabalho, o trabalho da Tereza Takeshel, na Pulsar, companhia de dança. E aí a gente foi selecionado para alguns festivais, como Very Special Kids em Washington. E aí a gente fez uma performance no Kennedy Center, se apresentou no Kennedy Center. E a gente também foi selecionado para a Ordem do Mérito Cultural. E a gente se apresentou para o Lula e para o Gilberto Gil. E como eu e o Rogério, a gente era o dueto mais prominente da companhia, eu e ele fomos receber o prêmio do Lula e eu fui a pessoa, de fato, recebendo o prêmio. Mas estava recebendo, vamos deixar bem claro, no nome da companhia de dança. Né?
0: Não, maravilha. Eu sou o Diego Gessler, estou com o Maurício Nascimento. Estamos conversando hoje com o João Oliveira, um multiartista brasileiro, com uma trajetória muito bonita no Brasil e também aqui na Austrália. João, a gente tem uma cultura de sempre colocar música, e novamente as músicas em homenagem ao nosso... entrevistado. A gente sabe que você tem uma ligação muito forte com o samba, a gente vai tocar nesse ponto, que foi onde eu me conectei com o João. Então hoje vai ser somente samba. Maurição, claro. O que a gente vai escutar aí?
3: Vamos de Os Originais do Samba, Tenha Fé, pois amanhã um lindo dia vai nascer.
0: Vamos nessa, vamos escutar aí.

0: Você está escutando Brasileirando 94.7. Sou o Diego Gesa, estou junto com o Marição e hoje estamos entrevistando o João Oliveira, que é um artista multifacetado. Tão multifacetado que agora vou conversar com o João sobre música. Que, João, a música foi o que nos conectou, correto?
1: Não, é isso mesmo, a roda de samba.
0: Exato, para eu contar rapidinho, o João, ele organiza uma roda de samba praticamente mensal, entre outras atividades musicais, e eu, recém-chegado na Austrália, Maurício, tava procurando lugares para me conectar com música e tal, e aí fui lá, aquela velha canjinha, né, ficar ali sentado no canto esperando alguém deixar o microfone, e o João, super generoso, me chamou para dar uma canja, e a partir daí a gente começou a fazer coisas juntos. Então, João, você sem dúvida, pode até não estar sabendo, mas você foi aqui e me introduziu na conexão e no network aqui de música de Melbourne. Então é uma coisa que eu vou estar sempre devendo a você. De certa forma, tudo que a gente tem feito, o Pindorama, tudo isso que vem depois, vem através de você. A culpa é sua.
1: Que bom. Fico orgulhoso. Você é uma contribuição maravilhosa para a cena cultural de Melbourne. Eu fico muito feliz que você veio para cá e que está participando dessa forma. Muito bom mesmo.
0: Não, e com certeza. E o trabalho que você faz através do Roda de Samba, especificamente, que eu participo, é de... para quem não sabe, Maurição, é uma Roda de Samba que acontece todo mês. Sim. Que o João organiza. A trancos e barrancos, né, João? Não é fácil organizar muitas mentes pensantes. Tem que ter um chicote, às vezes, na mão, né? Vamos entrar em detalhes. Mas tem que controlar o que está acontecendo ali. E ela permite que vários músicos de vários backgrounds venham, se unam, toquem juntos. Então tem muitos cantores que vêm, muitos percussionistas que entram e saem. E é uma forma de você estar... É uma jam session, ou claro, organizada, com estrutura. Mas é uma forma de você conectar.
2: E aberta para o público.
0: Aberta ao público, gratuitamente, não é, João? Fala um pouquinho sobre como é que surgiu essa sua conexão com música.
1: Então, quando eu cheguei aqui, não tinha quase nada de música brasileira, né? O Doug DeVries, que já tinha um trabalho... Doug DeVries é um guitarrista virtuoso, que quando o Yamandu vem aqui para Melbourne, ele chama o Doug para tocar com ele. Então, ele, tipo assim, é nível do Yamandu. E ele é um guitarrista da Universidade de Melbourne, professor da Universidade de Melbourne, e os alunos dele, alguns dos alunos deles, 20 anos atrás, está falando 2008, 2009, tinham um grupo chamado Trio Agogô, que era o Adam May, o Paul Carey e o Al Kerr. E aí eu conheci eles. Eu sempre fui muito de carnaval, eu fiz parte do começo do Boitatá, o começo do Céu na Terra. A primeira vez que eu saí no Céu na Terra tinham 25 pessoas. Boitatá, eu me lembro quando nem saía, que a gente se encontrava ali na Rua do Mercado, ali no centro, e fazia a festa, mas nem saía, entendeu? Hoje em dia esses grupos são gigantescos, né? Então sempre fui muito do carnaval e queria fazer o carnaval aqui em Melbourne. Aí, como a única coisa de música brasileira que eu me alinhava era o Trio Agogô, eu criei o Agobloco.
0: Sim.
1: Que aí vem de Trio Agogô. E aí a gente começou. Como no começo era muito difícil, porque no Brasil as pessoas querem tocar no bloco, né? As pessoas te pedem, as pessoas pagam para tocar no bloco. E aí aqui não era assim, né? Então você tinha que realmente conseguir as pessoas que estudassem a música e que tocassem lá no dia. Então aí que começou a história de eu aplicar para editais. Que aí eu comecei a aplicar através da Brisa, com a Alba, e aí depois disso comecei a aplicar eu mesmo, através de outras instituições, e hoje em dia já aplico, já tem muito tempo que eu aplico para editais. E aí comecei a aplicar para esses editais para poder financiar as participações do Agobloco, né, em festivais e coisa. E aí daí começou uma coisa, começou a puxar outra, porque aí com o bloco de carnaval começou a fazer festa junina, aí usava a mesma banda. A minha ideia sempre foi ter uma banda que tocasse tudo, que transitasse, da mesma forma que o Céu na Terra transita, que aí faz Folia de Reis, aí faz Festa Junina, aí faz Jongo, faz Carimbó, e aí volta pro Carnaval, volta pro Samba, volta pro Carnaval, né, volta pra Marchinha. Eu sempre quis ter uma banda assim, que fizesse todo esse movimento e passasse pelas celebrações que a gente celebra no Brasil, né?
0: Sim.
1: E aí, Aí que começou a surgir essa coisa de ter tanta variedade de eventos, porque eu, na verdade, não consegui uma banda, mas consegui alguma certa frequência nesses eventos, demonstrantes ritmos e diferentes músicas do Brasil.
0: Pois é, então você está sempre tá envolvido com muitos projetos. E você tem uma filhinha recém-nascida, não é isso? Então, como é que você
1: Sim,
0: consegue?
1: Yara.
0: Aí, como é que você consegue se dividir em mil para ainda com um bebezinho? Como é que é isso aí?
1: Fazendo tudo muito mal, né?
0: Ah, eu adoro essa minha frase. Sabe como é que eu faço tudo? Essa é a minha frase. Vovô, minha frase. Quer dizer.
2: O importante é fazer, né, João? O importante é fazer.
0: Ah, João, essa foi fantástica. E você.
1: A gente vai indo, cara. Eu sou uma pessoa que sou uma pessoa dessas que sou workaholic. Não acho que isso aí é para se orgulhar, não. Mas eu não é uma coisa assim, ser o workaholic, não acho que é uma coisa para se orgulhar. Mas eu acho que a gente porque no Brasil tem muita competição, né, cara? Então você realmente você faz tudo e mais um pouco, né? Então eu acho que eu trouxe um pouco essa energia para as coisas que eu faço. E no cinema também, a época que eu trabalhei no cinema, quando você está trabalhando, não tem outra história. Você vai até a coisa terminar,
0: E
1: até a
0: são
1: coisa
0: horários
1: fazer.
0: antissociais, né? Fala um pouquinho sobre sua participação no cinema. Você fez produção no cinema, diretor artístico. Fala um pouquinho qual foi a sua experiência no cinema aqui na Austrália.
1: Eu comecei como comprador, né? Comprador para departamento de arte. E aí daí virei aderecista, fazendo props, né? Construindo props e prop maker, decorador. E aí acabei meus últimos anos estava trabalhando como diretor de arte. Quando eu já estava com o pé fora da indústria, me chamaram para fazer greens, que é verdes, né? Que eu nunca tinha feito. Numa produção que estava filmando em Melbourne, mas tentando parecer Califórnia. Então, tinham várias cenas que tinha que trazer um caminhão de árvores e colocar as árvores na janela para tampar o tráfego do outro lado da rua, porque se
0: Não
1: visse o tráfego, ia ver que os carros estavam do
0: identificava.
1: lado errado. Entendeu? Então, foi uma indústria que eu trabalhei assim, fiz muitas propagandas. Você falou da propaganda do Quitute, né? Aquela propaganda foi uma coisa gigantesca do Ronda, porque na época da televisão, né? Que depois do Covid a televisão meio que morreu, né? Mas outro dia eu vi na televisão o pessoal anunciando: aluga-se esse espaço. Eu falei assim: nossa, televisão realmente morreu, né? Porque estão anunciando a propaganda. Mas enfim, na época que tinha televisão, na época que a televisão ainda estava viva, essa campanha foi uma coisa assim, uma comoção nacional. A Júlia Gillard falou dessa campanha. Então foi um trabalho assim, foi um trabalho divertido. Tinha a primeira cena, a primeira versão do comercial era um caminhão cheio de melancia. Então, para departamento de arte, tinha umas coisas assim muito legais.
0: E
1: A
0: numa
1: gente, por
0: época
1: exemplo,
0: que tudo era feito com props, né? Você tinha que ter um caminhão com melancia. Não tinha outra forma.
1: Exatamente,
2: Não tinha
1: exatamente. E,
2: disponível
1: por
2: na época.
1: exemplo, a gente filmou em Sandringham para parecer Bali, né? E Sandringham é só aqui em Melbourne, né? E aí, tipo assim, aquele céu cinza, né? E aquela praia cheia de alga. E aí a gente passou, tipo assim, o dia inteiro limpando a praia, fazendo a areia ficar mais branca. E aí trouxemos coqueiros já grandes e cavamos a praia, botamos coqueiro na praia, entendeu? Para fazer o negócio acontecer. Enfim, é divertido.
0: E hoje você está conectado com o mercado artístico através desses projetos de música, não é isso?
1: Com certeza, faço cerâmica também, né? Adoro minha cerâmica.
0: Ah, você faz
1: Mas
0: cerâmica? Poxa, eu tenho uma pessoa que adora cerâmica. Está escutando agora. Um abraço para a Juliana. Ela adora, faz cerâmica também. É
2: olha,
0: minha esposa. A
1: uma...
0: Juliana adora cerâmica. Depois a gente vai bater um papo, ela vai.
1: Vou mandar uma caneca para ela. Vou mandar uma caneca.
0: Não, com certeza a gente vai ter muito o que falar. Vou marcar um dia para você tomar um café lá em casa para a gente conversar. Eu vou agora falar um pouquinho, eu vou agora falar, colocar os nossos patrocinadores, a gente fala com você daqui a pouquinho, tá bom, João? Um segundo.
1: Tá bom,
0: Valeu,
1: João.
2: João.
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0: Ok, você está escutando Brasileirão 94.7, toda quarta-feira, 7 da noite. Eu, Diego Gessler, junto com o Maurício Nascimento, fazemos aqui o nosso trabalho de toda semana, trazermos informação e cultura sobre o Brasil para os brasileiros. E hoje a gente está com um convidado muito legal. Está me escutando aí, Joãozinho?
1: Tô sim, tô aqui.
0: Então, eu queria saber qual é a próxima música.
1: Ah, vamos tocar o Vermelho, da Fafá de Belém.
0: Vamos tocar o Vermelho, vamos nessa.
2: Não sei por que você escolheu essa música,
0: não tá? Não sei por que.
1: Não sei por que, só porque eu gosto da música.
0: É uma mensagem subliminar, não, com certeza. Vamos tocar Vermelho.

0: 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Vermelhão, Marisson?
1: Tá vermelhando aí, né?
0: Joãozinho, tá me escutando? Peraí, deixa eu colocar o João aqui. Tá ouvindo?
1: Problemas técnicos.
0: Ah, deixa eu colocar você de volta aqui na rádio, um segundinho.
1: Bate nele, tecnologia.
0: Agora.
1: Pode falar agora, João?
0: O João não tá de volta na rádio. Maurício, você que é o parte técnica, o que tá acontecendo? Só um segundinho, João, que a gente tá... Enquanto o Maurício tá resolvendo aqui, vamos ficar fazendo... Falando com os nossos telespectadores. Seguinte, se você quiser mandar uma mensagem pra gente, fazer alguma pergunta pro João ou para a rádio, é só mandar uma mensagem de texto, tá? Mensagem normal de texto pra 0488-877-947. 0488-877-947. Manda uma mensagem normal de texto que a gente vai escutar você. João, tá de volta?
2: Estamos aqui.
0: Aê. Nada como ter um técnico, senão a coisa ia acabar. Se eu tivesse Maurício aqui, a coisa ia acabar. João, para a gente terminar, eu sei que você está com um tempo curto. Sim. A gente está passando por um momento extremamente especial na nossa democracia brasileira. Próxima, dia 25, temos o segundo turno da eleição para presidente. E claramente você tem seu posicionamento político. E aqui na rádio a gente tem liberdade para discutir qualquer tipo de coisa, né? A gente vai trazer você com suas opiniões, vamos trazer outras pessoas também com opiniões distintas. Mas a gente deixa o espaço para que as pessoas possam se expressar. Para você, o quão importante é essa eleição? O quão importante é a votação do dia 25?
2: Olha, eu acho que essa eleição é muito importante porque se você olha para os Estados Unidos, né, o fato deles terem permitido o Trump voltar a segunda vez, ele fez tudo que ele não fez na primeira vez, ele fez logo nos primeiros meses de voto. E o pessoal está anunciando o que eles querem fazer, né? Eles querem mudar a Constituição. Isso aí não sou eu que estou falando, isso aí foi falado por eles. Eles querem acabar com direitos, acabar com controle do uso das áreas florestais. Enfim, o que eu acho, uma coisa que aqueceu muito meu coração hoje foi ter visto o vídeo do Fernando Henrique Cardoso, FHC, falando que pro povo votar no Lula. O povo falando, se você quer que a sua vida melhore, vote no Lula. Porque o que acontece, eu acho que não é mais sobre direita e esquerda, porque existiu antes uma direita e uma esquerda, onde a direita também era decente. Nunca fui de direita, nunca se alinhou com a minha vida política, mas se poderia ter um diálogo. Né? Existia a possibilidade de um diálogo. Hoje em dia a extrema direita, esses extremos vão para um ponto que passa dos fatos, né? A pessoa não está mais relacionando com a realidade.
0: Como é que você acha que essa eleição pode mudar? A gente teve uma abstenção de 33 milhões de brasileiros.
2: Acho que as pessoas precisam ir votar, né? As pessoas precisam votar. Eu vi um vídeo da Vera Fischer hoje também falando, pedindo para as pessoas votarem, porque o voto depois dos 70 não é facultativo, né? Mas você pode votar. Então, que realmente as pessoas vote com certeza.
0: É extremamente importante que as pessoas que não votaram se posicionem. Estamos com uma abstenção muito grande por conta da polarização que a gente está passando no Brasil agora. Mas eu concordo com você em alguns aspectos de que não há condição da gente voltar a ter uma política no Brasil que não seja uma política para o povo brasileiro. Como eu falei para você, cada um tem opiniões diferentes, Maurício tem suas próprias opiniões, eu tenho as minhas. A gente não utiliza a rádio muito como palanque político, né, Maurício? Então a gente só estimula as pessoas e vamos colocar pessoas com ideias diferentes o tempo inteiro. João, queria muito agradecer sua presença, tá? Foi muito curtinho o nosso papo, a gente tem que conversar mais, vai ser bacana um dia quando você estiver descendo aqui para Geelong, vir pessoalmente bater um papo com a gente, organizar também um som aqui pra Geelong. Eu acho que tá faltando muita coisa aqui, tá? Fica um recado aí, as pessoas fazem muita coisa direcionada para Melbourne, mas de longe tem uma comunidade brasileira muito respeitada. A gente já teve projetos aqui que deram mais de 300 pessoas através da BAG, através da Arizete, que organiza isso aqui. Então, eu acho que é um mercado muito bacana para ser, não explorar, não é uma palavra forte, mas para ser aglutinado à cultura brasileira.
1: A Arizete já trouxe, inclusive, o Yamandu Costa para Geelong.
0: Pois é, Yamandu Costa veio tocar aqui em Geelong. Então, Geelong tem que fazer parte também dessa conexão cultural. E conto com a sua presença, João. Vamos ver se a gente organiza junto isso aí.
2: Vamos sim, vamos conversando. A gente vai conversando, com certeza.
0: Quem quiser entrar em contato contigo, o Instagram é do Roda de Samba, né? Fala um pouquinho.
2: Eu sou o Instagram da Roda de Samba, é Roda de Choro Melbourne. É Roda_Choro_Melbourne. Roda de Choro Melbourne. E o meu Instagram, se você quiser me contactar, é Joe_Olive_Tree. Sou Joe Olive Tree, João Oliveira. E pode me contactar e a gente vai conversando.
0: Com certeza. João, muito obrigado pela presença mais uma vez. Um abraço para você. Nos encontramos logo, logo, né? Quando é a próxima roda?
2: A próxima roda vai ser uma roda, na verdade, fantástica, porque vai juntar a roda de samba que eu faço com a roda de samba que o Marcelo faz, ali em Northcote, e com o Foá da Tita.
0: Maravilha.
2: Então vai ser uma celebração de fim de ano, tipo festa da firma, em novembro, dia 28 de novembro, às 2 horas da tarde, local a ser confirmado.
0: Maravilha.
2: Mas já pode colocar no calendário e a gente vai fazer alguma coisa. Dia 28 de novembro. E siga as páginas do Instagram, que lá a gente vai postar o local.
0: Com certeza. Joãozinho, um abraço para você. Muito obrigado pela presença, tá?
1: Muito obrigado, João.
2: Obrigado a você.
0: E vamos colocar com a música em homenagem ao João aí.
1: Vamos de Gonzaguinha, O Que É O Que É.
0: Aí você sabe essa aí, né?
2: Com certeza. Isso aí.
0: Um abraço, meu querido. Tchau, tchau.
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0: 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Eu sou Diego Gessler. Estou com Maurício Nascimento aqui no The Pulse, Brasileirando, toda quarta-feira, 7 da noite. E vamos ouvir os nossos patrocinadores.
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0: Ok, Maurício, é o seguinte, estamos aqui com um dia que é um pouco diferente, porque a gente vai tocar mais músicas do que o normal, o que eu acho que é bacana também, a gente está tentando mudar um pouquinho o formato, tinha muita gente falando que a gente precisava tocar mais música.
7: O Renato veio semana que vem aqui, meu Deus do céu,
0: pois é.
7: Várias críticas sobre
0: o Renato. Pois é, falando sobre o Renato, a gente vai tocar música, é rádio, falou mais, aqui é rádio,
7: é rádio, a gente não toca música suficiente.
0: Então se você quiser mensagem para a gente aí, para poder tocar música, quiser escolher alguma música, 0488-877-947, só mandar mensagem de texto mesmo, tá? E Maurício, o que, é que a gente tem para escutar agora?
7: Agora vamos escutar o Jorge Benjor, Oba, Lá Vem Ela.
0: Lá Vem Ela, vamos nessa.

0: 94.7 Brasileirando, sou Diego Dias, junto com o Marição. Marição, estamos acabando o nosso programa. Hoje foi muito bacana, começamos com João Oliveira, multiartista, trabalha com produção, com música, teatro. E é sempre bom a gente ver brasileiros que estão conectados também com a cultura australiana e levando também a cultura brasileira para outros olhares, não só os olhares brasileiros. Muito bacana. A gente precisa só desenvolver isso também aqui em Geelong, que tem, como está falando, com muita gente, muita oportunidade. A gente podia estar música, samba, teatro, cinema.
1: Uma comunidade pequena, mas bem muito engajada, né, Diego?
0: Com certeza. Maurício, muito obrigado mais uma vez pela sua presença. Estamos marcando aqui próxima quarta-feira, 19h. Vai ser
1: mais um sempre, sempre, pontualmente.
0: E
1: aqui
0: vamos, a gente não sabe ainda quem é um convidado, mas logo logo a gente vai botar.
1: Vou tentar
0: nosso...
1: trazer o Ramon.
0: O Ramon?
1: Pra me falar do outro lado da...
0: Verdade. Precisamos agora também falar um pouquinho sobre outras opiniões sobre nossa política brasileira. Somos uma rádio aberta, integrada. Vamos ouvir um pouquinho de música, Marição. Um abraço pra você, muito obrigado, querido. E nos vemos próxima quarta-feira. Valeu!
1: Um abraço, legal. Valeu.